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5: Uma hora.
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3: Duas horas.

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4: Três horas.

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2: Cinco horas.

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7: Seis horas.

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1: 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Take It On The Run é uma canção da banda de rock norte-americana Real Speedwagon do seu nono álbum de estúdio High Infidelity, de 1980. A canção foi escrita pelo guitarrista Gary Rich Rett. De volta ao vivo.

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4: Sete horas.

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4: Oito horas.
5: A Iniciativa Liberal vai apresentar no Parlamento Açoriano duas propostas legislativas para travar o impacto da subida dos combustíveis e reforçar a autonomia energética nos Açores. O anúncio foi efetuado pelo deputado liberal Pedro Ferreira, que está em funções em substituição do deputado Nuno Barata.
6: O que nós efetivamente propomos é, por um lado, um projeto de decreto legislativo regional que visa criar um sistema assente em três eixos: um eixo de neutralidade fiscal, um eixo de estabilização de preços e um eixo de transparência, numa proposta que, como disse, não fixa preços, não impõe perdas aos operadores, não atenta contra as finanças públicas regionais, apenas o que quer é garantir que a volatilidade dos mercados internacionais não se traduz automaticamente em choques abruptos no bolso das famílias e no sistema económico da região. Assim, esta nossa iniciativa propõe um regime inédito de neutralidade fiscal nos Açores. O que nós queremos é que, através de um mecanismo automático, haja um ajustamento para baixo do imposto sobre os combustíveis em função do aumento das receitas do IVA. Ou seja, a região não deve ganhar mais dinheiro só porque o preço internacional do combustível subiu. O que está a acontecer neste momento é que o preço base dos combustíveis sobe, o IVA sobe e a região aumenta as suas receitas fiscais. Quem sai penalizado? Os açorianos que pagam. O que nós queremos é que o ISP, o Imposto sobre os Produtos Petrolíferos e Energéticos, deixa na mesma proporção do aumento previsto para as receitas do IVA. Isto garante menos aumentos abruptos e menores impactos na economia e permite, muito importante, manter a receita fiscal total constante. Por outro lado, a proposta da Iniciativa Liberal propõe também a criação de um sistema de estabilização de preços, que evita aumentos abruptos também através de um outro mecanismo técnico que vai permitir suavizar as variações excessivas e sem pôr em causa o funcionamento do mercado nem a sustentabilidade dos operadores. O que acontece neste momento é que o preço atual dos combustíveis nos Açores é calculado com base numa janela curta de 4 semanas específicas, o que, como se verificou pelos aumentos agora impostos, gera problemas em casos de imprevisibilidade dos mercados. Ora, o que nós queremos é que, em vez destas 4 semanas, passa a haver um período de análise dos preços de 8 semanas, descontando-se as 2 semanas com preços mais altos e as 2 semanas com preços mais baixos, para que depois se possa definir efetivamente o preço. Qual é o efeito deste sistema de estabilização? É que as subidas vão entrar mais devagar no bolso da economia e das famílias. É verdade que as descidas também se vão sentir de forma mais devagar, mas o que é certo é que o preço vai estar muito mais suave e muito mais constante, evitando-se estas subidas, como agora se viu, por exemplo, no gasóleo de mais de 36 cêntimos, na gasolina de mais de 21 cêntimos e no gás de mais de 36 cêntimos também.
5: Pedro Ferreira, deputado da Iniciativa Liberal, a anunciar a entrada no Parlamento dos Açores de duas iniciativas políticas com o objetivo de proteger as famílias e as empresas açorianas do impacto do aumento dos preços dos combustíveis. A Marinha Portuguesa, através do Centro de Coordenação de Busca e Salvamento Marítimo de Ponta Delgada, coordenou o resgate médico de uma passageira com 68 anos que se encontrava a bordo do navio de cruzeiro Scarlet Lady, que navegava a cerca de 600 milhas náuticas a sudoeste da Terceira. A vítima, que apresentava sintomas compatíveis com enfarte agudo do miocárdio, foi resgatada e transportada por meios da Força Aérea Portuguesa, primeiro para a Ilha do Faial, seguindo posteriormente para São Miguel, onde foi encaminhada para uma unidade hospitalar. Foi detido na Lagoa, em flagrante delito, no cumprimento de um mandado de busca domiciliária, um homem de 19 anos, fortemente indiciado pela prática do crime de tráfico de estupefacientes. No decorrer da operação, a Polícia de Segurança Pública, através da Brigada de Investigação Criminal, apreendeu 80 doses de haxixe, mais de 300 euros em dinheiro e diversos objetos normalmente utilizados na preparação de produto estupefaciente. Após ter sido presente a primeiro interrogatório judicial, ao arguido foi aplicada a medida de coação de obrigação de permanência na habitação, com recurso à vigilância eletrónica.

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1: 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A canção foi escrita pelo guitarrista Gary Rich Rett. De volta.

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4: Nove horas.
5: A Iniciativa Liberal vai apresentar no Parlamento Açoriano duas propostas legislativas para travar o impacto da subida dos combustíveis e reforçar a autonomia energética nos Açores. O anúncio foi efetuado pelo deputado liberal Pedro Ferreira, que está em funções em substituição do deputado Nuno Barata.
6: O que nós efetivamente propomos é, por um lado, um projeto de decreto legislativo regional que visa criar um sistema assente em três eixos: um eixo de neutralidade fiscal, um eixo de estabilização de preços e um eixo de transparência, numa proposta que, como disse, não fixa preços, não impõe perdas aos operadores, não atenta contra as finanças públicas regionais, apenas o que quer é garantir que a volatilidade dos mercados internacionais não se traduz automaticamente em choques abruptos no bolso das famílias e no sistema económico da região. Assim, esta nossa iniciativa propõe um regime inédito de neutralidade fiscal nos Açores. O que nós queremos é que, através de um mecanismo automático, haja um ajustamento para baixo do imposto sobre os combustíveis em função do aumento das receitas do IVA. Ou seja, a região não deve ganhar mais dinheiro só porque o preço internacional do combustível subiu. O que está a acontecer neste momento é que o preço base dos combustíveis sobe, o IVA sobe e a região aumenta as suas receitas fiscais. Quem sai penalizado? Os açorianos que pagam. O que nós queremos é que o ISP, o Imposto sobre os Produtos Petrolíferos e Energéticos, deixa na mesma proporção do aumento previsto para as receitas do IVA. Isto garante menos aumentos abruptos e menores impactos na economia e permite, muito importante, manter a receita fiscal total constante. Por outro lado, a proposta da Iniciativa Liberal propõe também a criação de um sistema de estabilização de preços, que evita aumentos abruptos também através de um outro mecanismo técnico que vai permitir suavizar as variações excessivas e sem pôr em causa o funcionamento do mercado nem a sustentabilidade dos operadores. O que acontece neste momento é que o preço atual dos combustíveis nos Açores é calculado com base numa janela curta de 4 semanas específicas, o que, como se verificou pelos aumentos agora impostos, gera problemas em casos de imprevisibilidade dos mercados. Ora, o que nós queremos é que, em vez destas 4 semanas, passa a haver um período de análise dos preços de 8 semanas, descontando-se as 2 semanas com preços mais altos e as 2 semanas com preços mais baixos, para que depois se possa definir efetivamente o preço. Qual é o efeito deste sistema de estabilização? É que as subidas vão entrar mais devagar no bolso da economia e das famílias. É verdade que as descidas também se vão sentir de forma mais devagar, mas o que é certo é que o preço vai estar muito mais suave e muito mais constante, evitando-se estas subidas, como agora se viu, por exemplo, no gasóleo de mais de 36 cêntimos, na gasolina de mais de 21 cêntimos e no gás de mais de 36 cêntimos também.
5: Pedro Ferreira, deputado da Iniciativa Liberal, a anunciar a entrada no Parlamento dos Açores de duas iniciativas políticas com o objetivo de proteger as famílias e as empresas açorianas do impacto do aumento dos preços dos combustíveis. A Marinha Portuguesa, através do Centro de Coordenação de Busca e Salvamento Marítimo de Ponta Delgada, coordenou o resgate médico de uma passageira com 68 anos que se encontrava a bordo do navio de cruzeiro Scarlet Lady, que navegava a cerca de 600 milhas náuticas a sudoeste da Terceira. A vítima, que apresentava sintomas compatíveis com enfarte agudo do miocárdio, foi resgatada e transportada por meios da Força Aérea Portuguesa, primeiro para a Ilha do Faial, seguindo posteriormente para São Miguel, onde foi encaminhada para uma unidade hospitalar. Foi detido na Lagoa, em flagrante delito, no cumprimento de um mandado de busca domiciliária, um homem de 19 anos, fortemente indiciado pela prática do crime de tráfico de estupefacientes. No decorrer da operação, a Polícia de Segurança Pública, através da Brigada de Investigação Criminal, apreendeu 80 doses de haxixe, mais de 300 euros em dinheiro e diversos objetos normalmente utilizados na preparação de produto estupefaciente. Após ter sido presente a primeiro interrogatório judicial, ao arguído foi aplicada a medida de coação de obrigação de permanência na habitação, com recurso à vigilância eletrónica.

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2: 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You Can't Hurry Love é uma canção de 1966, originalmente gravada pelas Supremes e editada pela Motown. Escrita e produzida pela equipa de produção da Motown, o tema liderou a tabela de singles pop da Billboard nos Estados Unidos nesse mesmo ano de 66. 16 anos depois, Phil Collins regravou a música e esta alcançou o número 1 no UK Singles Chart e chegou ao número 10 do Billboard Hot 100 nos Estados Unidos. A Billboard, aliás, nomeou esta música entre as 100 melhores músicas de grupos femininos de todos os tempos.

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4: Dez horas.

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4: Onze horas.

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4: Meio-dia.
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0: Samuel, muito bem-vindo. A música e a poesia curam os males do corpo e da alma?
1: Bem, eu acho que a música acaba por ser a forma que temos de expressar a nossa alma. E a poesia já é a voz da razão. Até porque o que é o amor sem a razão, não é? O que é o heroísmo sem a razão?
0: Não andas muito filósofo ultimamente. Tu, para 16 anos, andas muito à frente do teu tempo, ou não?
1: Um bocadinho. E é uma das coisas que eu tenho reparado, é que aos 16 anos já vivi tanta coisa e já tive tantas experiências,
0: Boas imagens.
1: boas e más, mas que me fazem crescer e que me fazem aprender e que certamente no futuro já não vou cair em certos erros que se calhar poderia cair se não tivesse tido estas experiências e acabam por ser ensinamentos e lições que a vida vai dando para o bom e para o mau sentido.
0: Tu começas agora, tu próprio disseste, inicias um novo ciclo, fechas um ciclo e começas outro. Fala-me um bocadinho do anterior que deixou cicatrizes e mágoas em ti.
1: Bem, ao entrar para o ciclo, para o meu quinto e sexto ano,
0: Estamos a falar com que idades?
1: com que idade? Ui, dizer quantas é complicado. Com mais ou menos 10, 11
0: 10,
1: anos,
0: 11 anos.
1: enfrentei algumas situações de bullying na minha turma e de algumas agressões.
0: Porquê?
1: Essa é aquela pergunta que é sempre difícil, até porque acho que nada justifica a
0: Não, nada
1: violência.
0: justificar, realmente tens toda a razão. Agora, há uma origem, seguramente, era o teu comportamento, era a tua maneira de falar, a tua maneira de vestir, a tua maneira de pentear, às vezes.
1: Sempre fui um jovem que se isolou muito, uma criança que não falava muito, não era muito de socializar, não correspondia ao típico pré-adolescente que gostava de jogar à bola ou que gostava de jogar PlayStation. Sempre cresci num ambiente familiar muito muito fechado também, não fechado no sentido de no mau sentido de não me abrirem portas, mas numa zona pequena, numa vila pequena em São Miguel de Soto, quando era mais novinho, e falo do ensino primário, pré-escolar.
0: Uma pergunta que eu tenho que te colocar. És filho único?
1: Sou filho único.
0: Isso é sintomático de uma hiperproteção da parte da família?
1: Eu senti isso ao início, agora não sinto. E sinto também que lhes vou dando provas de que podem confiar em mim e que já tenho a minha autonomia, não é? Então, o facto de me deixarem vir morar sozinho prova isso. Porque mesmo sendo filho único, não quer dizer que tenha que ficar fechado em casa ou fechado na terrinha, como se costuma dizer, para o resto da vida. Temos que nos soltar também, quando assim a vida nos pede isso.
0: E o que é que te faziam na escola?
1: Muita coisa. Batiam-me, chamavam-me muitos nomes. Eu lembro-me de me perseguirem a casas de banho, de me colocarem dentro de caixotes de lixo. N coisas que não passam assim na cabeça das pessoas.
0: E o que é que passava então na tua cabeça?
1: Na minha cabeça eu assimilava um bocadinho aquilo como sendo real, não é? Como sendo algo em que eu tinha que acreditar, não é? Porque era uma turma inteira que me dizia que eu não valia nada, que eu não estava cá a fazer nada, que não tinha valor nenhum, que nada do que eu dizia fazia sentido. Era uma turma que me deitava constantemente abaixo. E até certo ponto eu acreditei nisso e acabei por desenvolver uma depressão e passar por graves problemas de autoestima que me levaram a
0: Que ainda
1: por
0: por
1: várias
0: cima, na
1: vezes.
0: entrada da adolescência, é quase que fatal.
1: Sim, e que me levaram por várias vezes a pensar
0: No suicídio.
1: em pôr termo à minha vida, sim.
0: Tentaste alguma vez?

0: Foi com comprimidos. Que é.
1: Mas ias buscar onde? À farmácia? Ias tirar alguns em casa?
0: Sim.
1: E sabias qual era o efeito que aqueles comprimidos davam-se tomados, obviamente, em doses exageradas?
0: Sim. Infelizmente, e ao mesmo tempo felizmente, sabia, e ainda bem que acabei por não terminar, não concretizar.
1: Mas tentaste alguma vez?
0: Sim.
1: E deram contigo caído?
0: Não. Tentei, mas parei ao início. E lembrei-me que há muitas coisas que nos prendem cá e que, por mais que a nossa vida possa estar de pernas para o ar e possa estar a correr muito mal, há pessoas e há momentos que compensam isso. E há sempre. Nós podemos sempre dar a volta às situações. Temos é que nos conhecer melhor a nós mesmos e trabalhar os nossos medos, os nossos pensamentos, para ver a vida com outros olhos, com outra perspectiva.
1: Quais eram as raízes que te prendiam à terra?
0: Eram os meus pais e algumas amizades que tinha feito.
1: Fora da escola, presumo.
0: Fora da escola, sim.
1: O que é que os teus pais diziam sobre isso? Tu relatavas, partilhavas esses momentos com eles ou não? Ou tinhas vergonha?
0: Nunca me abri muito com eles. A minha mãe soube desses episódios muito recentemente e mesmo assim não soube de tudo.
1: E porquê?
0: Por
1: Não te...
0: falta talvez de coragem para contar. Mesmo à minha psicóloga ainda agora, lhe continuo a contar coisas do passado. E a psicoterapia tem esse papel que é muito importante. E só um parênteses em relação a isto, eu acho que ainda há muito preconceito com a saúde mental e com a psicoterapia, a psicologia, a psiquiatria, hipnoterapia, por exemplo. E acho que não. Todos nós, em certas fases da nossa vida, era bom termos um psicólogo que nos pudesse acompanhar e nos pudesse ajudar. Porque todos nós passamos por situações complicadas mentalmente, não há ninguém que viva num mundo perfeito, num mundo cor-de-rosa, não há problemas. E os problemas afetam-nos. E é impossível negar isso.
1: Mas há pessoas mentalmente mais fortes.
0: Sim. Mas acho que pelo menos uma vez na vida todos nós caímos e todos nós pedimos
1: E
0: por
1: caímos
0: nós.
1: na tentação de dar cabo da nossa vida.
0: Sim. De muitas formas. Às vezes não é o pensar em pôr termo à nossa vida, é o tentarmos levar essa dor para uma dor física ou até tentar afogar as lágrimas em outras coisas, como álcool,
1: Tu
0: drogas.
1: pensaste nas consequências que isso poderia, que esse teu eventual ato poderia ter?
0: No momento pensei em que conseguiria talvez aliviar a minha dor, mas felizmente pensei que estava a ser completamente egoísta ao pensar assim. Estava a aliviar a minha dor, mas estava a causar dor a tantas outras pessoas que gostavam de mim e que se
1: E
0: preocupavam
1: tinhas
0: e se
1: apenas quantos
0: preocupam.
1: anos? 13, 14?
0: 13 anos. Dessa vez, 13 anos.
1: E tinhas consciência daquilo que poderias vir a fazer?
0: Sim. Acho que tinha bem consciência disso.
1: E estavas determinado?
0: Sim, eu ainda hoje me questiono muitas vezes como é que eu não consumei aquilo. Porque foi muito, muito tempo a pensar em que talvez fosse o melhor caminho.
1: Os pensamentos negros. Isso refletia-se um bocadinho também, e voltando ainda à primeira fase, nas letras e nas músicas, um bocadinho deprimentes.
0: Sim, este EP Reticências e as duas músicas que lancei, nomeadamente A Vazio, que estreou em fevereiro e A Perto do Fim,
1: Em 2020.
0: em
1: Em
0: 2020.
1: 2020.
0: Sim, e agora, em 2021, ainda lancei duas músicas que retratam bem isso, A Vazio e A Perto do Fim, que já vamos falar, que está agora recém-estreada. Falam muito desse lado mais sombrio, desses pensamentos mais escuros, menos positivos da vida, de uma visão diferente. E eu intitulo esta Perto do Fim como sendo o marco de um novo ciclo, por isso mesmo, porque é a última música que eu vou lançar no sentido de que ainda não tinha alcançado a minha estabilidade. Que agora eu, com muita felicidade, posso dizer e quis marcar isso no meu corpo, até com o corte de cabelo que fiz agora, e tudo teve uma razão.
1: É verem as fotografias antes e o depois, não é?
0: Sim. E ver também, se calhar, um sorriso novo e uma alegria nova, uma perspectiva nova de ver as coisas.
1: É como aquelas pessoas que não têm vergonha de sair à rua porque não conseguem sorrir porque têm os dentes completamente estragados e não vão ao dentista porque não há dinheiro. E então sujeitam-se, digamos, a uma operação paga pelas televisões, não é?
0: Sim.
1: É um bocadinho dentro desse espírito. Portanto, há uma renovação de imagem.
0: Sim. Uma renovação de imagem que mostra muito uma renovação interior e que mostra, se calhar.

0: uma nova maturidade e um novo caminho que este segundo confinamento me fez encontrar. Não foi fácil, se calhar, chegar até aqui, e admito que este segundo confinamento
1: Estamos a
0: foi.
1: falar desde finais do ano passado até à primavera deste ano.
0: Sim, foi catastrófico, foi mesmo catárquico, diria.
1: Pior do que o primeiro?
0: Sim, a nível emocional foi muito complicado de gerir.
1: Porquê? Até poderíamos perguntar o seguinte, mas tu já terias eventualmente uma percepção mais clara das consequências e dos efeitos na primeira fase da pandemia, já estarias mais preparado para enfrentar a segunda, mas não foi assim.
0: Não, porque no primeiro confinamento eu estava à vontade no sentido em que eu sabia que podia me ir abaixo, que não estava a causar grande desilusão, porque ainda era tudo muito, muito escondido. E agora, com este segundo confinamento, eu comecei logo por escrever a vazio, que editei logo no início, em fevereiro. Eu senti a necessidade de, apesar de estar a lançar aquela música, que era triste, querer passar uma mensagem de que está tudo bem, eu consigo estar bem. Mas isso foi uma mensagem muito teatral, porque não estava.
1: Era a tua persona a falar.
0: Sim. Isso notava-se muito. Eu quis mesmo passar a mensagem de que estava tudo bem e eu não estava. E é uma coisa, é uma qualidade e um defeito que eu tenho, que eu sou muito bom a fingir que está tudo bem.
1: E és cantora e não és atora.
0: Sim. E não estava mesmo. E foi assim que me senti um bocadinho perto do fim, andei ali a.
1: Achas que estavas a mentir às pessoas?
0: Eu
1: No,
0: não acho que.
1: nomeadamente aos teus seguidores.
0: Eu não diria mentira, acho que é uma palavra muito forte. Eu acho que estava a tentar.
1: A não expor totalmente a realidade.
0: Eu acho que estava a tentar
1: A
0: esconder,
1: esconder.
0: sim. Mas isso foi a toda a gente, inclusive aos meus pais, à minha psicóloga, a toda a gente que me acompanhava, toda a gente achava que estava tudo bem comigo. E aquele mês de fevereiro, início, meados de março, foi muito, muito complicado de gerir emocionalmente.
1: Mas o que é que tu tentaste fazer, nomeadamente através das letras? Essas refletiam o teu estado de espírito?
0: Sim, nomeadamente esta perto do fim, que de facto me senti mesmo.
1: Sabes a letra de cor?
0: Sei.
1: Então partilha connosco.
0: A letra toda?
1: Parte de os primeiros versos.
0: Eu devia ter ligado outra vez, até ouvir a tua voz, e devia ter tentado outra vez suportar a tua dor.

0: Isto é uma mensagem quase que de mim para mim. Eu estava naquele momento, eu escrevi aquela música quando lancei A Vazio, uns dias depois da música ter sido publicada. E eu via o meu círculo de amigos e de pessoas mais próximas também a passar por problemas emocionais. Via muita gente que eu não conseguia ajudar porque eu estava com mil e uma coisas na minha cabeça, estava numa confusão mental horrível, e ao mesmo tempo tinha pessoas que eram os meus apoios, os meus suportes, a também estarem mal com elas próprias. E foi muito difícil conseguir lidar com isso e conseguir aguentar
1: A estrutura mental.
0: toda essa estrutura
1: Por
0: mental.
1: isso é que muita gente diz que a nível da saúde mental, e agradeço este teu depoimento e esta partilha que estás a fazer connosco, porque é muito difícil por vezes nós partilharmos com outros, nomeadamente com a família, quando com os psicólogos, são pessoas mais, eles são profissionais, estão habituados a enfrentar estas situações, e então se calhar é mais fácil nós falarmos com eles. É assim ou não?
0: É e não é. Eu sempre confiei 100% na minha psicóloga e desabafo muito com ela, mas desta vez não conseguia contar, porque eu sentia que ao estar a contar ia estar a desiludir tanta gente que acreditava em mim e que acreditava piamente que eu estava bem e que era um exemplo de superação incrível.
1: Mas só podias estar bem se efetivamente desses esse passo para a frente.
0: Que eu tinha dado, mas que este confinamento fez retroceder, porque
1: E o
0: foi
1: que é que a
0: um
1: tua.
0: deixar cair muitos sonhos.
1: O que é que a tua psicóloga te disse? Se é que podemos partilhar
0: Sim.
1: alguma dessa privacidade.
0: Nós tínhamos que voltar a trabalhar os meus medos. E lembro-me que da primeira vez que trabalhamos os meus medos, eram medos muito muito físicos. Envolviam muita coisa.
1: Nomeadamente.
0: Confiança comigo mesmo. Estar bem comigo mesmo. E desta segunda vez, aquilo que me afetava tinha muito a ver com a autoestima. Tinha muito a ver com não me conseguir entregar nem deixar que se entregassem. Foram tempos muito difíceis, no sentido que eu não tinha como estar bem, porque eu não queria desiludir os outros, não queria contar a ninguém para não desiludir.
1: Por isso é que guardavas tudo para ti.
0: Sim,
1: Mas
0: infelizmente.
1: isso, quando tu guardas interiormente, é um bocado como a panela de pressão. A certa altura tu tens que destapar e a água e o vapor têm que sair.
0: Sim.
1: E tem que sair em explosão.
0: Sim, e foi uma explosão complicada, que podia ter corrido muito mal, felizmente não. Mas foi aí que escrevi perto do fim, e foi o escadote, que eu uso no videoclipe, o símbolo da música, foi o escadote que eu tive para descer, não para subir, porque o problema foi ter subido demasiado naquele escadote e não ter noção do que estava a seguir, porque não tinha nada, e se continuasse caía.
1: Falaste aí nas expectativas. Qual é a expectativa e o sonho que tu colocas para ti próprio?
0: Se eu há 3 meses, 4 meses, colocava a expectativa de que eu tinha que ser perfeito, que eu tinha que ser um exemplo, tinha que corresponder
1: Para quem? Exemplo para quem?
0: a uma ideia de perfeição para quem me conhecia, para um público, para os amigos. Eu queria ser alguém que é impossível qualquer ser humano ser, porque ninguém é perfeito.
1: Se fôssemos perfeitos, o mundo era muito chato.
0: Era muito chato, não é? Eu lembro-me de, durante tantos meses, quando lancei, de me preocupar muito com questões até de imagem, muitas vezes ia para um videoclipe ou uma entrevista, tinha que passar um bocadinho de base na cara para tapar as espinhas típicas da adolescência. E agora não, e aprendi que não é isso, eu não tenho que fingir uma perfeição que não é
1: Tu
0: minha.
1: tens apenas 16 anos.
0: É verdade.
1: Não tens 18, nem 20, nem
0: E foi
1: 25.
0: preciso cair e esbarrar nessa realidade para conseguir reencontrar-me e para conseguir voltar a estar comigo, redefinir as minhas prioridades, tirar tempo para mim. Redefinir também os meus amigos, eu afastei-me de muita gente. Ao início foi um bocado complicado, mas ainda bem que o fiz e orgulho-me de ter tomado essa decisão, de me ter afastado de muita gente de quem eu estava próximo, que era altamente tóxica.
1: Em que termos?
0: Que sugava quase as nossas energias, não é? Pessoas que não acrescentavam nada à nossa vida, não acrescentavam nada de positivo à nossa vida. Não, amigos, um bocadinho mais.
1: E eles entenderam isso?
0: Eu afastei-me naturalmente, gradualmente. Não quis também cortar nada de forma dramática. E acho que também tive sorte, que ninguém impressionou muito, ninguém se colou muito. E tive essa liberdade para encontrar pessoas novas na minha vida, Se calhar agora tenho um círculo de amigos muito mais fechado, muito mais pequeno, mas é tão bom. São pessoas que são tão incríveis e que me trazem uma alegria tão grande e uma motivação tão grande e com as quais eu posso ser 100% natural.
1: E são da tua idade ou são mais velhos?
0: Mais velhos. Mais velhos.
1: Porquê? Os da tua idade achas que são imaturos?
0: Eu acho que há muitas pessoas da minha idade com maturidade, conheço algumas, mas na generalidade sim. Estou cá por procurar sempre pessoas mais velhas, se calhar ter convivências mais parecidas com as minhas, com experiências, semelhantes. E também, que venha ao acaso, estudar a vulnerabilidade foi algo que me ajudou muito a perceber isso. Que eu andei a ler um livro que ainda ando a ler e acabo por conjugar isso com procurar artigos na internet, ver muitos documentários, que fala tudo ligados à vulnerabilidade, à coragem, à autoestima, à confiança,
1: A fragilidade.
0: à fragilidade e isso tem contribuído muito
1: Queres
0: para o
1: partilhar
0: meu crescimento.
1: ou é segredo o livro?
0: O poder da coragem de ser imperfeito, de Brené Brown.
1: É um autor americano?
0: Sim, mas com tradução para português.
1: E o que é que ele fala de sua própria experiência?
0: Sim, é uma socióloga que fala da sua experiência e também de experiências que lhe passaram pelas mãos de vários estudos científicos que ela fez. E a coragem de assumirmos a nossa imperfeição e de assumirmos as nossas vulnerabilidades como caminho para a plenitude. Porque afinal, ninguém é perfeito, todos temos pontos fracos e só ao conhecê-los é que os podemos tornar em pontos
1: Samuel, mas
0: fortes.
1: temos pontos fortes também.
0: Claro que sim, claro que sim. E é a soma dos pontos fracos com os pontos fortes que formam a nossa personalidade
1: Mas tu já
0: e a nossa
1: percebeste
0: identidade.
1: que mesmo com esta tua tenra idade, já deixaste um património artístico, nomeadamente a nível de músicas, de composição e de letras, que muitos não têm ou oportunidade ou coragem de o divulgar publicamente.
0: Sim. E é um orgulho muito grande agora olhar para trás e ver que tenho feito. E fui convidado pelo GPS, um gabinete de psicossocial de Estarreja, para participar em algumas palestras sobre saúde mental e sobre tristeza versus depressão. Isso tem contribuído muito e é um orgulho muito grande saber que posso representar esta causa e que a minha música tem ajudado pessoas e
1: Esta
0: tem sido um exemplo.
1: causa e esta faixa etária, porque provavelmente com 30 anos ou 40 anos podem ter problemas mais ou menos parecidos, mas já com outro grau
0: Com outros
1: com
0: contornos.
1: outros contornos, eventualmente.
0: Sim,
1: A
0: sim.
1: nível amoroso, digamos assim, porque isso é quase que inevitável.
0: Sim. Amar é ser vulnerável.
1: Pois, é ser vulnerável, é amar e ser amado. Houve aí problemas de relacionamento a esse nível?
0: Tive uma paixão que se rompeu. Complicou um bocadinho o meu estado emocional na altura em que isso aconteceu. Mas acho que não foi nada que tivesse magoado muito. Foi algo que me fez crescer, mas não foi algo que me fez cair.
1: A pergunta que provavelmente a tua psicóloga, porque tem que conhecer um bocadinho a tua história, o teu background, digamos assim, é, e tu vê se consegues partilhar isso também connosco, qual é ou qual terá sido a origem de tudo isto?
0: Acho que a origem de tudo isto prende-se tudo com inseguranças e com autoestima. Acho que inseguranças é a palavra de ordem, acho que é a palavra de fragilidade. Sozinho.

0: Os pais não são os primeiros conselheiros a quem nós devemos recorrer. E o que é que aconteceu com o teu caso?
1: Não consegui falar com eles. E acho que às vezes também é muito com os amigos, com a grande maioria dos nossos amigos. É o medo que temos de desiludir essas pessoas que gostam de nós e confiam tanto em nós.
0: E choraste muitas vezes junto deles ou
1: Não, acho.
0: mostravas-te forte?
1: Sempre me mostrei forte. E foi muito difícil para mim encontrar pessoas com quem eu conseguisse ser essa vontade para deixar cair a minha armadura, não é? E abrir-me por completo. Se tiver que chorar, chorar e contar um bocadinho estas fragilidades, estas coisas que prendem o coração e que são quase aqui como um cadeado que está aqui a
0: Mas agora
1: prender.
0: tem que-se começar a destrancar, na
1: Sim,
0: verdade.
1: está a ser destrancado.
0: Há um tema agora muito na moda, vem periodicamente à baila a nível mediático, que é o problema do assédio, tanto rapazes como raparigas, mas sobretudo raparigas. Mas no teu caso, já passaste por situações dessas?
1: Não, nunca senti. É comum um rapaz de 16 anos ter raparigas atrás que são um bocadinho mais displicentes.
0: Mas já te pediram para fazer as coisas assim um bocadinho para o inimaginável.
1: Sim.
0: Nomeado, o quê?
1: E recebe-se assim muitas mensagens que ficamos um bocadinho. Oi, de
0: De
1: onde é que vem
0: pessoas que tu não
1: esta
0: conheces de lado
1: pessoinha?
0: nenhum.
1: Que não conheço lado nenhum.
0: Que entrou em contacto contigo
1: Sim.
0: e que pedem para fazer o quê?
1: Já me pediram para mandar fotografias, já me pediram para
0: Mas não é
1: combinar
0: propriamente vestido,
1: encontros.
0: não é?
1: Pois, não é fotografias de uma sessão fotográfica
0: De
1: com o meu fotógrafo.
0: fotomaton, não é? Daquelas de. Isso é muito antigo, daquelas que a gente tira no fotógrafo ou faz uma selfie. Só de cara.
1: Sim, sempre coisas um bocadinho
0: Ousadas.
1: mais ousadas, exato. Mas acabo sempre por nem responder e às vezes até dá para rir um bocadinho com os amigos. Mas é sempre difícil. Isso acaba por também banalizar um bocadinho, e agora que tocamos na questão do assédio, o assédio não é só isso, acho que isso até é um menos, porque o assédio leva contornos muito muito mais além, e tenho sorte de nunca ter passado por nenhuma situação, mas leio sobre isso, conheço alguns casos, até de mais mediáticos, e é um tema que é cada vez mais preciso ser falado também, paralelo à saúde mental, é o respeito, a igualdade. E lá está, é o respeito. E se formos a ver, o respeito acaba por ser a base de tudo, até da nossa saúde mental. Porque se toda a gente se respeitasse, se calhar não tinha estas inseguranças que eu tenho e muitas outras pessoas não se magoavam tanto. E lá está, acho que a questão da psicologia. Se toda a gente tivesse um bocadinho de. Tivesse uma consulta, nem que fosse uma consulta por ano com um psicólogo, já ajudava a tratar isto, porque às vezes até são questões de culturais, não é? De meios mais pequenos, ou de excesso de poder
0: A
1: também.
0: maior parte das pessoas, é um bocado como a confissão do padre, dizem, então eu vou contar a minha vida a um estranho, em que é que ele me pode ajudar? É a pergunta que eu te coloco, em que é que esta psicóloga te está a ajudar a ultrapassar toda esta fase? Para este ciclo, para entrares no outro?
1: Está-me a ajudar a conhecer-me a mim mesmo. Isto está-me a ajudar a conhecer aquilo que me agride psicologicamente, não é? Está-me a ajudar a redescobrir-me a mim próprio e a enfrentar os meus medos e aqueles que são os meus pontos fracos, para torná-los em pontos fortes, ou se não os conseguir tornar em pontos fortes, sendo pontos fracos, conseguir dignificá-los e que não se tornem feridas abertas.

0: E tu estás a ficar surpreendido com alguma coisa, com algumas coisas que estão dentro de ti e que, ou das quais não tinhas consciência?
1: Sim. Eu confesso que estes últimos meses e semanas, embora tenham sido semanas de muito trabalho, têm sido semanas e meses em que me tenho conhecido muito a mim mesmo, em que tenho conseguido encontrar uma versão de mim que eu não conhecia. Não só por causa da psicoterapia, como também de muitas pessoas que estão na minha vida e que me têm acrescentado muita coisa, que me têm colocado muitos sorrisos. E sou extremamente feliz agora. Extremamente feliz.
0: Ainda bem, espero que isso se mantenha quando nós nos viermos a se calhar reencontrar daqui a 10 ou 20 anos, pouco provável.
1: Espero que sim.
0: Mas é algo que eventualmente poderá ser muito bom para a tua vida, ter nesta fase da adolescência uma base de felicidade grande, até porque se pode refletir muito no teu trabalho.
1: Sim, e posso adiantar que estou a trabalhar num. Que estou agora a começar a trabalhar no meu álbum,
0: Para
1: onde, para
0: 2022.
1: 2022, onde nenhuma destas músicas, até já destas músicas editadas até à data de hoje, vão entrar. É um projeto totalmente feito de raiz e que já mostram Samuel com uma maturidade diferente, músicas escritas em colaboração com alguns amigos que nem sequer têm formação musical, amigos e amigas, mas têm. Que essa falta de formação também acaba por ser benéfica, porque acaba por trazer para a música outras palavras, outras emoções.
0: Sabes que para se compor não é preciso saber ler
1: É
0: as
1: verdade.
0: pautas.
1: É preciso ser um coração.
0: O José Afonso era um caso típico de que ele debitava para o gravador aquilo que lhe ia na alma e depois havia um orquestrador que fazia o resto, não
1: É
0: é?
1: verdade, é verdade.
0: Não é o teu caso, porque tu tens formação de base.
1: Sim, eu tenho formação musical e facto também estar a estudar produção musical. Na Jobra, na Escola de Artes, acaba por me dar esta bagagem e esta versatilidade de conseguir não só escrever as letras, que é uma coisa muito muito pessoal, como também compor as melodias, harmonizar as minhas músicas, orquestrar, produzir e passar estas emoções. E posso dizer que do álbum que podem esperar é um projeto muito ambivalente, muito mais afastado deste registro de balada, que tenho tido até então. E se calhar num registro mais pop rock até, diria.
0: Qual é o teu horizonte, digamos, para os próximos 2, 3 anos, mais ou menos?
1: O objetivo é durante 2021 manter a minha tour Reticências e dar o máximo de concertos possível
0: Se
1: possíveis com a minha banda.
0: a pandemia deixar, não é?
1: Se a pandemia deixar, claro, pelo
0: Porque não se
1: país.
0: pode fazer hoje em dia, não se pode fazer qualquer tipo de plano.
1: É verdade. É viver um
0: Nem
1: dia
0: a
1: de cada
0: curto, nem a
1: vez.
0: médio, nem a longo prazo.
1: Viver um dia de cada vez, é verdade. E acaba, estes últimos meses foram para compor. E agora é começar a trabalhar nessas composições, em estúdio, em off, dar concertos, apresentar aquilo, o trabalho que tenho desenvolvido com os meus músicos, com os meus técnicos, com toda a minha equipa, levar isso para a estrada e em 2022 arrancarmos com um projeto novo, e com uma maturidade nova e toda uma aparência diferente.
0: Olha, começar pelo cabelo.
1: A começar pelo cabelo. Mas o cabelo ainda muda. O
0: Ah,
1: cabelo ainda
0: é?
1: muda até lá.
0: Tu já tentaste escrever alguma coisa e mostrar primeiro à médica, à psicóloga, ou não?
1: Sim. Eu costumo mostrar-lhe muitas minhas músicas, nomeadamente as letras. Até porque.
0: Digamos que é a primeira pessoa que vai peneirar aquilo que tu escreves.
1: Não é a primeira, mas é das primeiras. E o mostrar acaba porque uma base das minhas músicas tem muito a ver com a minha saúde mental e acabo por lhe mostrar sempre, até para não me expor demasiado e não me vir a arrepender mais tarde, fazer assim uma avaliação em conjunto disso. Mas certamente que o álbum vai falar de muitos mais outros temas. Posso adiantar que alguns dos temas, para além do amor, que acho que preciso falar mais sobre isso, tenho experiências novas para contar, da saúde mental e quero falar também de alguns outros temas que são importantes. E que num álbum de longa duração tenho esse espaço com uma questão do assédio, que falamos há pouco, da violência doméstica, do bullying,
0: Como é que se escreve ou descreve uma situação de bullying em poesia?
1: não se pensa que é uma poesia. Escreve-se aquilo que nos vai na alma e da melhor forma que nos conseguimos expressar, porque às vezes também é difícil colocar em palavras. Algo que ainda está
0: Tão fresco.
1: tão fresco, porque passaram 5 anos.
0: Só passaram 5
1: Só
0: anos.
1: passaram 5 anos.
0: Embora
1: 5 anos muito longos.
0: para a maior parte das pessoas seja anteontem, para ti já é um bocadinho mais. Já é, não, eu não estou a dizer metade da tua vida, mas é um período substancial da tua existência bem sofrida.
1: Sim. E isso originou um crescimento muito grande. E deu-me uma maturidade que agora abona a meu favor. Mas também me deixa cicatrizes de não conseguir confiar logo como se diz, na gíria, à cara podre, com qualquer pessoa, porque tenho essas resistências ainda, tenho esses escudos de nunca mostrar as minhas fragilidades de forma tão fácil. E estou a tentar combater isso, e a música acaba por ser um grande aliado.
0: E um grande escape.
1: E um grande escape, sem dúvida.
0: Em português, nestes autores contemporâneos mais jovens e menos jovens, identificas-te com algum em particular ou não?
1: Sim. Gosto muito das composições do Agir, muito ao encontro de Diogo Pissarra também. Indo para outros lados, continuo a identificar-me imenso com Rui Veloso, Pedro Abrunhosa, Paulo Gonzo, Sérgio Godinho, Luísa Sobral, Salvador Sobral. Vou ao encontro de
0: Ou seja,
1: Ornatos Violeta, Ornatos
0: letras
1: Violeta.
0: com conteúdo, basicamente.
1: Letras com conteúdo e menos supérfluas, que é o que na indústria pop se tem vindo a banalizar.
0: Mas é isso que se tu queres um registro mais ligeiro, mais pop, mas ao mesmo tempo com conteúdos, como é que tu consegues compatibilizar isto? Parecem dois lados opostos.
1: Sim. São dois lados completamente opostos. E é se calhar indo um bocadinho também pelo trabalho de produção. E fazer algo novo, não é? Porque.
0: E aí entra a tua própria experiência profissional.
1: Sim. Aí entra toda a minha formação e todos estes anos de estudo. E é fazer algo diferente, porque a música é tão igual. Se nós formos. Já há tantos Diogos Pissarras, faz a música boa, mas que é dele. Não temos que fazer todos iguais, não, todos igual, não temos que copiar. E há tantas influências que nos podemos guiar, nacionais e internacionais, e falar sobre tantos temas em registros diferentes, porque há público para tudo. Se cada um respeitar o seu lugar, há lugar para todos.
0: A última vez que nós nos encontramos, o ano passado, eu coloquei-te esta questão e tu ficaste de ponderar nela. Ou seja, há um concurso na televisão, na RTP, que é o The Voice, que pelo menos acho que duas vezes por ano dá oportunidade a jovens, músicos e compositores e mais cantores de se revelarem ao grande público. É algo em que tu pensas, ou para já, não?
1: Para já, neste momento não, por vários motivos. Primeiro, acho que ainda sou tão novinho e consigo fazer as coisas por mim. E em segundo, até porque é muito difícil conseguir conciliar isso, conseguir ter uma entrega completa e total, num programa de talentos, que é um concurso, que exige uma disponibilidade horária, muito grande,
0: E de
1: conciliar isso com
0: proximidade com os
1: aulas
0: locais
1: e de proximidade.
0: de ensaios e de gravações.
1: Porque embora esteja. Passo uma grande parte do meu tempo cá em Lisboa e tenho cá a minha casa, acabo por estar a estar no norte, a minha família também está lá, e andar sempre Aveiro, Lisboa, Lisboa, Aveiro, também é contraproducente e acaba por ser desgastante.
0: Portanto, para já não. Talvez em 2022, quando lançares o álbum.
1: Talvez, sim. Um dia de cada vez.
0: Um dia de cada vez. E já tens algo marcado ou pelo menos pensado em termos de poderes divulgar na televisão estes teus novos temas?
1: Para já não, estamos ainda a trabalhar nisso, mesmo novos concertos estamos a reagendar e a agendar novas datas, já tenho algumas que ainda não posso adiantar.
0: Mas é melhor é verem, portanto,
1: Melhor seguirem as
0: as redes
1: minhas
0: sociais
1: páginas que eu
0: sempre,
1: coloco lá
0: é
1: tudo.
0: sempre a mesma coisa. É ver aquilo que tu escreves, é ver aquilo, o teu nome a bombar, digamos, nessas páginas e ver o que é que tu andas a fazer.
1: Sim, é sempre o melhor, até porque eu vou sempre atualizando as minhas páginas e as minhas redes sociais.

0: Termina aqui esta edição do Germano Campos Entrevista, com edição e sonorização de Alexandre Franco. Até à próxima.
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4: A Iniciativa Liberal vai apresentar no Parlamento Açoriano duas propostas legislativas para travar o impacto da subida dos combustíveis e reforçar a autonomia energética nos Açores. O anúncio foi efetuado pelo deputado liberal Pedro Ferreira, que está em funções em substituição do deputado Nuno Barata.
5: O que nós efetivamente propomos é, por um lado, um projeto de decreto legislativo regional que visa criar um sistema assente em três eixos: um eixo de neutralidade fiscal, um eixo de estabilização de preços e um eixo de transparência, numa proposta que, como disse, não fixa preços, não impõe perdas aos operadores, não atenta contra as finanças públicas regionais, apenas o que quer é garantir que a volatilidade dos mercados internacionais não se traduz automaticamente em choques abruptos no bolso das famílias e no sistema económico da região. Assim, esta nossa iniciativa propõe um regime inédito de neutralidade fiscal nos Açores. O que nós queremos é que, através de um mecanismo automático, haja um ajustamento para baixo do imposto sobre os combustíveis em função do aumento das receitas do IVA. Ou seja, a região não deve ganhar mais dinheiro só porque o preço internacional do combustível subiu. O que está a acontecer neste momento é que o preço base dos combustíveis sobe, o IVA sobe e a região aumenta as suas receitas fiscais. Quem sai penalizado? Os açorianos que pagam. O que nós queremos é que o ISP, o Imposto sobre os Produtos Petrolíferos e Energéticos, deixa na mesma proporção do aumento previsto para as receitas do IVA. Isto garante menos aumentos abruptos e menores impactos na economia e permite, muito importante, manter a receita fiscal total constante. Por outro lado, a proposta da Iniciativa Liberal propõe também a criação de um sistema de estabilização de preços, que evita aumentos abruptos também através de um outro mecanismo técnico que vai permitir suavizar as variações excessivas e sem pôr em causa o funcionamento do mercado nem a sustentabilidade dos operadores. O que acontece neste momento é que o preço atual dos combustíveis nos Açores é calculado com base numa janela curta de 4 semanas específicas, o que, como se verificou pelos aumentos agora impostos, gera problemas em casos de imprevisibilidade dos mercados. Ora, o que nós queremos é que, em vez destas 4 semanas, passa a haver um período de análise dos preços de 8 semanas, descontando-se as 2 semanas com preços mais altos e as 2 semanas com preços mais baixos, para que depois se possa definir efetivamente o preço. Qual é o efeito deste sistema de estabilização? É que as subidas vão entrar mais devagar no bolso da economia e das famílias. É verdade que as descidas também se vão sentir de forma mais devagar, mas o que é certo é que o preço vai estar muito mais suave e muito mais constante, evitando-se estas subidas, como agora se viu, por exemplo, no gasóleo de mais de 36 cêntimos, na gasolina de mais de 21 cêntimos e no gás de mais de 36 cêntimos também.
4: Pedro Ferreira, deputado da Iniciativa Liberal, a anunciar a entrada no Parlamento dos Açores de duas iniciativas políticas com o objetivo de proteger as famílias e as empresas açorianas do impacto do aumento dos preços dos combustíveis. A Marinha Portuguesa, através do Centro de Coordenação de Busca e Salvamento Marítimo de Ponta Delgada, coordenou o resgate médico de uma passageira com 68 anos que se encontrava a bordo do navio de cruzeiro Scarlet Lady, que navegava a cerca de 600 milhas náuticas a sudoeste da Terceira. A vítima, que apresentava sintomas compatíveis com enfarte agudo do miocárdio, foi resgatada e transportada por meios da Força Aérea Portuguesa, primeiro para a Ilha do Faial, seguindo posteriormente para São Miguel, onde foi encaminhada para uma unidade hospitalar. Foi detido na Lagoa, em flagrante delito, no cumprimento de um mandado de busca domiciliária, um homem de 19 anos, fortemente indiciado pela prática do crime de tráfico de estupefacientes. No decorrer da operação, a Polícia de Segurança Pública, através da Brigada de Investigação Criminal, apreendeu 80 doses de haxixe, mais de 300 euros em dinheiro e diversos objetos normalmente utilizados na preparação de produto estupefaciente. Após ter sido presente a primeiro interrogatório judicial, ao arguido foi aplicada a medida de coação de obrigação de permanência na habitação, com recurso à vigilância eletrónica.

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6: 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You Can't Hurry Love é uma canção de 1966, originalmente gravada pelas Supremes e editada pela Motown. Escrita e produzida pela equipa de produção da Motown, o tema liderou a tabela de singles pop da Billboard nos Estados Unidos nesse mesmo ano de 66. 16 anos depois, Phil Collins regravou a música e esta alcançou o número 1 no UK Singles Chart e chegou ao número 10 do Billboard Hot 100 nos Estados Unidos. A Billboard, aliás, nomeou esta música entre as 100 melhores músicas de grupos femininos de todos os tempos.

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4: Duas horas.
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1: A primeira hora do Clube 80 começa com os 10 Pissiga. Eu sou o Luís Ferrão e aqui está a música dos 30ões, 40ões, 50ões e por aí fora.
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1: Liga-te ao grupo Clube 80 no Facebook, pede para aderir, escolhe e partilha comigo as músicas que mais gostas dos anos 70, 80 e 90. Mas atenção que as de 2000 que estiveram no forno nos anos 90 também contam.

sempre em pé os 10 Pisiga, num post do José Canas de Coimbra, no grupo Clube 80 do Facebook. Um abraço, amigo, um bom fim de semana para ti. A seguir, entram no Clube 80 os Primitive Reason.

São músicas como esta que me fazem estar aqui ao fim de semana. Junta-te ao grupo Clube 80 no Facebook, pede para aderir. Escolhe e partilha comigo as tuas músicas preferidas dos anos 70, 80 e 90. A Cláudia Cardoso, que vive na Figueira da Foz, partilhou no nosso grupo Killer uma música do DJ e produtor musical britânico Adamski, foi escrita por ele próprio e pelo cantor e compositor britânico Seal, que também cantou, embora o lançamento original seja acreditado apenas a Adamski. Foi lançado em março de 1990 pela MCM Records como o primeiro single do segundo álbum de Adamski, de 1990, e chegou ao número 1 na UK Single Charts. O single passou 4 semanas no topo em maio e junho de 1990, vendeu mais de 400 mil cópias no Reino Unido e ganhou o certificado de ouro. Também chegou ao número 1 na Bélgica e Zimbábue e ao número 2 na Holanda e na Alemanha Ocidental. A revista Melody Maker classificou Killer como o 9º melhor single do ano. Em 1991, Seal regravou Killer para o seu álbum de estúdio com o seu nome, produzido por Trevor Horn. A versão de Seal chegou ao número 8 no Reino Unido e ao número 100 na Billboard Hot 100 dos Estados Unidos. Obrigado, Cláudia, por esta música. Um ótimo fim de semana para ti.

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1: Liga-te ao grupo Clube 80 no Facebook. Pede para aderir, escolhe e partilha comigo as músicas que mais gostas das décadas de 70, 80 e 90. O Manuel Umbelino, que vive na cidade dos estudantes, deixou-nos este clássico dos Eagles, Hotel California. Grande abraço, Manuel. Quero ver-te por aqui mais vezes. Bom fim de semana para ti.
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São músicas como esta que me fazem estar aqui ao fim de semana. A 19 de abril de 2016, a ciência colocou um ponto final em algo que os fãs de todo o mundo sentiram há décadas. Freddie Mercury não era comum, era um fenómeno da natureza. Um grupo de cientistas da Áustria, República Checa e Suécia decidiu analisar a voz do líder dos Queen com rigor científico. O que eles encontraram deixou especialistas em voz impressionados. Freddie não apenas cantava, ele usava a própria garganta de um jeito que parecia desafiar os limites da biologia. O pesquisador Christian Hurst revelou que o segredo estava no uso extremo do seu sistema vocal. Enquanto o vibrato de cantores profissionais costuma variar entre os 5,4 e 6,9 Hz, o de Freddie chegava aos 7,04 Hz. É uma frequência tão alta e irregular que até um ícone como o Luciano Pavarotti tinha dificuldades para reproduzir. E não parou por aí. Os cientistas também descobriram que Freddie dominava os chamados subharmónicos, uma técnica vocal raríssima e extremamente difícil, mas comum em tradições de canto da região de Tuva, na Mongólia. Ele fez isso com uma naturalidade impressionante, criando aquela sensação de uma voz levada ao limite, mas sempre com controle total. Foi essa combinação de vibrato acelerado que moldou o seu estilo teatral, excêntrico e completamente único. A conclusão foi direta. A voz de Freddie Mercury não tem comparação na história do rock. Ele não foi só um artista diferente. Foi uma raridade vocal que marcou gerações, com algumas das músicas mais incríveis já feitas.

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Junta-te ao grupo Clube 80 no Facebook, pede para aderir, escolhe e depois partilha comigo as tuas músicas preferidas dos anos 70, 80 e 90. O António Pinto, de Lisboa, partilhou connosco As Arts, de Richard Marx, e diz que esta música é a sua preferida deste artista. Um abraço, António, obrigado por mais uma grande canção. Bom fim de semana.

Esta é a música dos trintões, quarentões, cinquentões e por aí fora. Mas os mais novos também gostam destas canções. Ouviram Gazebo e I Like Chopin. Agora deixo-vos com Enya e Only Time. Uma partilha do Pablo Cruz que vive em Coimbra. Bem-vindo, Pablo. Apareça mais vezes. Bom fim de semana. Obrigado pela companhia. Vocês são mesmo os maiores.

A 3 de maio de 1981, fez 45 anos que António Variações se estreou na televisão portuguesa com uma atuação no programa O Passeio dos Alegres, conduzido por Júlio Isidro. Nessa altura, o cantor não tinha qualquer edição na discográfica e era praticamente desconhecido do grande público. O contacto com Júlio Isidro ocorreu fora do circuito musical, quando António Variações trabalhava num cabeleireiro de Isabel Queiroz de Val, no centro comercial Imavis, onde lhe cortou o cabelo. Segundo o apresentador, Variações referiu nessa ocasião que escrevia canções. Dias depois voltaram a cruzar-se num restaurante onde lhe entregou uma cassete com o tema Toma o Comprimido, gravado no estúdio em Campo Perique, em condições técnicas limitadas. Após ouvir a gravação, Júlio Isidro convidou-o a participar no programa. Na edição de 3 de maio de 1981, António Variações apresentou o tema Toma o Comprimido e Não Me Consumas. A atuação destacou-se por uma componente performativa, pouco habitual na televisão da época. Segundo Júlio Isidro, a presença em estúdio causou surpresa na própria equipa. O cantor apresentou-se com um visual extravagante, com calças aos quadrados amarelos e pretos, acompanhado por músicos com figurinos pouco convencionais, e durante a intervenção de Toma Comprimido, lançou para o público Smarties, usado para simular os comprimidos. O momento não teve o impacto que hoje lhe é frequentemente atribuído. Foi visto como algo diferente e gerou interesse, mas sem uma adesão imediata. Ainda assim, a exposição televisiva funcionou como ponto de partida para a sua projeção pública. Já Júlio Isidro recorda uma forte adesão entre o público mais jovem e uma retração por parte dos mais velhos. No ano seguinte, em 82, Variações editou o primeiro single, Estou Além, acompanhado por uma versão de Povo de Clavas no Rio, de Pedro Homem de Melo, tema popularizado por Amália Rodrigues.

0: Esta é a música dos 30-ões, 40-ões, 50-ões e por aí fora, mas os mais novos também gostam destas canções. Obrigado pela companhia, vocês são mesmo os maiores. Não saiam daí.
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4: Três horas. 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
1: Aqui está a segunda hora do Clube 80. Eu sou o Luís Ferrão e trago comigo os franceses Bandolero e Paris Latino. Venha comigo e ouça as grandes canções dos anos 80. E não só. Bom fim de semana.

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1: Ligue-se connosco no Facebook, peça para aderir ao Grupo Clube 80 e depois partilhe as músicas que quiser dos anos 70, 80 e 90. Make a Mission, The World Is You.

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4: Cinco horas.

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5: 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Can't Hurry Love é uma canção de 1966, originalmente gravada pelas Supremes e editada pela Motown. Escrita e produzida pela equipa de produção da Motown, o tema liderou a tabela de singles pop da Billboard nos Estados Unidos nesse mesmo ano de 66. 16 anos depois, Phil Collins regravou a música e esta alcançou o número 1 no UK Singles Chart e chegou ao número 10 do Billboard Hot 100 nos Estados Unidos. A Billboard, aliás, nomeou esta música entre as 100 melhores músicas de grupos femininos de todos os tempos.

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4: Seis horas.

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2: 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Take It On The Run é uma canção da banda de rock norte-americana Real Speedwagon do seu nono álbum de estúdio High Infidelity, de 1980. A canção foi escrita pelo guitarrista Gary Richrath. 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
4: Sete horas.
5: A Iniciativa Liberal vai apresentar no Parlamento Açoriano duas propostas legislativas para travar o impacto da subida dos combustíveis e reforçar a autonomia energética nos Açores. O anúncio foi efetuado pelo deputado liberal Pedro Ferreira, que está em funções em substituição do deputado Nuno Barata.
6: O que nós efetivamente propomos é, por um lado, um projeto de decreto legislativo regional que visa criar um sistema assente em três eixos: um eixo de neutralidade fiscal, um eixo de estabilização de preços e um eixo de transparência, numa proposta que, como disse, não fixa preços, não impõe perdas aos operadores, não atenta contra as finanças públicas regionais, apenas o que quer é garantir que a volatilidade dos mercados internacionais não se traduz automaticamente em choques abruptos no bolso das famílias e no sistema económico da região. Assim, esta nossa iniciativa propõe um regime inédito de neutralidade fiscal nos Açores. O que nós queremos é que, através de um mecanismo automático, haja um ajustamento para baixo do imposto sobre os combustíveis em função do aumento das receitas do IVA. Ou seja, a região não deve ganhar mais dinheiro só porque o preço internacional do combustível subiu. O que está a acontecer neste momento é que o preço base dos combustíveis sobe, o IVA sobe e a região aumenta as suas receitas fiscais. Quem sai penalizado? Os açorianos que pagam. O que nós queremos é que o ISP, o Imposto sobre os Produtos Petrolíferos e Energéticos, deixa na mesma proporção do aumento previsto para as receitas do IVA. Isto garante menos aumentos abruptos e menores impactos na economia e permite, muito importante, manter a receita fiscal total constante. Por outro lado, a proposta da Iniciativa Liberal propõe também a criação de um sistema de estabilização de preços que evita aumentos abruptos também através de um outro mecanismo técnico que vai permitir suavizar as variações excessivas e sem pôr em causa o funcionamento do mercado nem a sustentabilidade dos operadores. O que acontece neste momento é que o preço atual dos combustíveis nos Açores é calculado com base numa janela curta de 4 semanas específicas, o que, como se verificou pelos aumentos agora impostos, gera problemas em casos de imprevisibilidade dos mercados. Ora, o que nós queremos é que, em vez destas 4 semanas, passa a haver um período de análise dos preços de 8 semanas, descontando-se as 2 semanas com preços mais altos e as 2 semanas com preços mais baixos, para que depois se possa definir efetivamente o preço. Qual é o efeito deste sistema de estabilização? É que as subidas vão entrar mais devagar no bolso da economia e das famílias. É verdade que as descidas também se vão sentir de forma mais devagar, mas o que é certo é que o preço vai estar muito mais suave e muito mais constante, evitando-se estas subidas, como agora se viu, por exemplo, no gasóleo de mais de 36 cêntimos, na gasolina de mais de 21 cêntimos e no gás de mais de 36 cêntimos também.
5: Pedro Ferreira, deputado da Iniciativa Liberal, a anunciar a entrada no Parlamento dos Açores de duas iniciativas políticas com o objetivo de proteger as famílias e as empresas açorianas do impacto do aumento dos preços dos combustíveis. A Marinha Portuguesa, através do Centro de Coordenação de Busca e Salvamento Marítimo de Ponta Delgada, coordenou o resgate médico de uma passageira com 68 anos que se encontrava a bordo do navio de cruzeiro Scarlet Lady, que navegava a cerca de 600 milhas náuticas a sudoeste da Terceira. A vítima, que apresentava sintomas compatíveis com enfarte agudo do miocárdio, foi resgatada e transportada por meios da Força Aérea Portuguesa, primeiro para a Ilha do Faial, seguindo posteriormente para São Miguel, onde foi encaminhada para uma unidade hospitalar. Foi detido na Lagoa, em flagrante delito, no cumprimento de um mandado de busca domiciliária, um homem de 19 anos, fortemente indiciado pela prática do crime de tráfico de estupefacientes. No decorrer da operação, a Polícia de Segurança Pública, através da Brigada de Investigação Criminal, apreendeu 80 doses de haxixe, mais de 300 euros em dinheiro e diversos objetos normalmente utilizados na preparação de produto estupefaciente. Após ter sido presente a primeiro interrogatório judicial, ao arguido foi aplicada a medida de coação de obrigação de permanência na habitação, com recurso à vigilância eletrónica.

0: 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Vivam amantes do rock em todo o mundo. Sejam todos muito bem-vindos a mais uma edição dos Reis do Rock, aqui na sua estação de rádio favorita. Hoje vamos dedicar este programa, estes 60 minutos de música, ao Clube dos Poetas Mortos. Hoje é caso para dizer I'm Listening, Dead People. E para lançar o tema desta edição dos Reis do Rock, nada melhor do que um excerto do filme americano de 1989, realizado por Peter Heyer. E seria impossível falarmos do Clube dos Poetas Mortos, Dead Poets Society, sem recordarmos a prestação do ator Robin Williams, falecido em 2014. Apesar de ter dado vida a diversos personagens em filmes de Hollywood, o professor John Keaton, do Clube dos Poetas Mortos, ficou para sempre na memória das gerações, a fazer ecoar na história a célebre frase "Oh Captain, my Captain".
1: Mr. Keating, they made everybody sign it. Mr. Anderson, you gotta believe me, it's true.
2: I do believe you, Tom.
3: Leave, Mr. Keating.
1: But it wasn't his fault.
3: Sit down, Mr. Anderson. One more outburst from you or anyone else, and you're out of this school. Leave, Mr. Keating.
1: Oh, Captain, my Captain.
3: Sit down, Mr. Anderson. You hear me? Sit down. Sit down! This is your final warning, Anderson. How dare you? You hear me?
1: Oh, Captain, my Captain.
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O primeiro grande poeta a desfilar hoje aqui é Kurt Donald Cobain. 20 de fevereiro de 1967, falece a 5 de abril de 1994. Foi um músico americano. Ele foi o vocalista principal, guitarrista, compositor principal e membro fundador da banda grunge Nirvana. Por meio de suas composições angustiadas e persona anti-establishment, as suas músicas ampliaram as convenções temáticas do rock do mainstream. Ele foi anunciado como um porta-voz da geração X e é amplamente reconhecido como um dos músicos mais influentes de sempre. Cobain. O segundo, Christopher John Cornell. Seattle, 20 de julho de 64. Detroit, 18 de maio de 2017. Cantor, guitarrista e compositor norte-americano, considerado um dos fundadores do movimento grunge e conhecido como vocalista das bandas Soundgarden, Temple of Dog e a superbanda Audioslave. São os primeiros dois a desfilar nesta sessão. Kurt Cobain, Nirvana, Smells Like Teen Spirit, Audioslave, Be Yourself, de Chris Cornell. O próximo é Chester Charles Bennington, 20 de março de 76, 20 de julho de 2017. Cantor americano que foi vocalista principal da banda de rock Linkin Park. Ele também foi o vocalista

pista principal de Grey Days, Dead by Sunrise e Stone Temple Pilots em vários pontos. Estranho é quando vemos estes artistas em palco e a certa altura, no meio de tanta gente, conseguimos perceber os seus fantasmas, tudo aquilo que os apoquenta através da forma como cantam, como olham e como se mexem em cima do palco. Fiquem em antena. Chester Bennington.

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Dose tripla para o Reis de hoje, dos 3 J's, os 3 J's do Clube dos 27. Falamos de três grandes músicos que marcaram a história do rock até hoje e que morreram com 27 anos. Falamos primeiro de James Douglas Morrison, 8 de dezembro de 43, 3 de julho de 1971. Cantor, compositor e poeta americano que foi vocalista principal e letrista da banda Doors. Morrison é considerado por críticos musicais e fãs como um dos vocalistas mais influentes de toda a história do rock. Desde a sua morte, a fama perdurou como um dos principais ícones rebeldes e frequentemente exibidos da cultura popular. Depois cantou Janis, Lynn Joplin, 19 de janeiro de 1943, 4 de outubro de 1970. Cantora e compositora americana, uma das mais icónicas e bem-sucedidas artistas de rock da sua época. Ela era conhecida pelos seus poderosos vocais mezzo-soprano, bem como a sua presença de palco elétrica. James Marshall, Jimi Hendrix, nascido Johnny Hallen Hendrix, a 27 de novembro de 42, com o seu falecimento a 18 de setembro de 70, foi um guitarrista, compositor e cantor americano. Ele é amplamente considerado o maior guitarrista da história da música popular e um dos músicos mais influentes do século XX. O Rock and Roll of Fame descreve-o como indescritivelmente o maior instrumentista da história do rock. Todos eles, supostamente, vítima de overdoses de heroína. JJJ, no Reis de hoje.

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Mais três grandes poetas que já partiram, mas deixaram um longo legado de excelente música entre nós. The Joy Division, o eterno Ian Curtis, Love Will Tear Us Apart, Romeo and Juliet, Lou Reed e finalmente God's Gonna Cut You Down, de Johnny Cash.

Em 60 minutos de rádio, é muito difícil compilar todos os grandes nomes da música que já desapareceram. No entanto, recordamos hoje alguns para aquele que será o primeiro capítulo do Clube dos Poetas Mortos, do rock e da pop do mundo. Entretanto, recordamos Jailhouse Rock, de Elvis Presley, Beat It, de Michael Jackson, e para o final, The Best, Tina Turner. Foi uma grande honra estar consigo. Até à próxima.

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4: Oito horas.

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1: 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Can't Hurry Love é uma canção de 1966, originalmente gravada pelas Supremes e editada pela Motown. Escrita e produzida pela equipa de produção da Motown, o tema liderou a tabela de singles pop da Billboard nos Estados Unidos nesse mesmo ano de 66. 16 anos depois, Phil Collins regravou a música e esta alcançou o número 1 no UK Singles Chart e chegou ao número 10 do Billboard Hot 100 nos Estados Unidos. A Billboard, aliás, nomeou esta música entre as 100 melhores músicas de grupos femininos de todos os tempos.

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5: Dez horas.

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Take It On The Run é uma canção da banda de rock norte-americana Rio Speedwagon do seu nono álbum de estúdio High Infidelity, de 1980. A canção foi escrita pelo guitarrista Gary Rich Rett. 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
4: Onze horas.

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